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2: Bom dia, são 3 horas. 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
1: Bom dia, são 4 horas. 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
1: Bom dia, são 5 horas. 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
1: Bom dia, são 6 horas. 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
2: Bom dia, são 7 horas. 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
2: Bom dia, são 8 horas. 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
4: Pela Meda vai decorrer no próximo fim de semana o Marialva Medieval, evento que decorre de 15 a 17 de maio. O Castelo de Marialva transforma-se num verdadeiro cenário de outras eras, com 3 dias cheios de música, dança e tradição. O cortejo de abertura do Marialva Medieval está marcado para sexta-feira, dia 15, às 2:30 da tarde. Por Pinhel, até novembro, o Conselho vai acolher o Festival Património, Fado e Guitarra Portuguesa, projeto que visa descentralizar a oferta cultural e promover a música tradicional portuguesa, abrangendo as 18 freguesias do Conselho de Pinhel. De 15 a 17 de maio, o festival chega a Pereiro, Alverca da Beira e Atalaia. Também por Pinhel, a Presidente da Câmara, Daniela Capello, recebeu nos Passos do Conselho a voluntária de nacionalidade francesa, Amélie Jean-Jean, que irá colaborar na preservação e valorização do Caminho de Torres no Conselho de Pinhel. Esta ação decorre no âmbito do projeto europeu New Footstep on the Camino, promovido pela Federação Portuguesa do Caminho de Santiago. A jovem voluntária francesa permanecerá em Pinhel durante cerca de um mês, seguindo depois para os concelhos de Trancoso e Braga. Pelo Sabugal, o Conselho recebe de 22 a 24 de maio o primeiro Festival Naturcoa, Aves e Património, para celebrar a avifauna e o património natural e patrimonial daquele município reano do Distrito da Guarda. O evento é organizado pela Câmara de Sabugal, Sociedade Portuguesa para o Estudo das Aves e a Associação Aldeia. O Naturcoa Aves e Património surge no seguimento do Naturcoa Imagem, Natureza e Património, que se realiza anualmente no outono no Sabugal. Segundo os promotores, o Conselho tem uma variedade de habitats que proporcionam um manancial de oportunidades para observar aves que o festival convida a descobrir. O Naturcoa Aves e Património começa no dia 22 e nessa noite haverá uma tertúlia sobre tradições locais e etnografia no Castelo do Sabugal. Pelo futebol, o Tondela joga esta noite cartada decisiva, com vista à manutenção na Primeira Liga. A formação tondelense recebe o Moreirense em jogo marcado para as 20h30. No lançamento da partida, o treinador do Tondela, Gonçalo Feio, diz que a equipa teve uma semana limpa e que preparou um jogo que vai ser difícil.
5: Há uma semana que deu para tudo. Deu para recuperar o esforço dos jogos da última semana, para tratar de pequenas mazelas, deu para preparar bem o jogo, porque foi uma semana larga. Obviamente, depois de uma vitória que dá vida, nos permite estar vivos. Trabalhámos muito, lutámos muito para chegar a esta altura vivos, estamos vivos e com mais dois passos na missão, um deles para dar amanhã.
6: O Tondela que velocidade?
5: É um Tondela que acho que tem que trazer do último jogo a maturidade que teve, a maturidade no controle emocional, a maturidade nos diferentes momentos de jogo. Depois, um Tondela que, apesar de querer muito ganhar e de querer passar para o estádio, o ser uma equipa agressiva, uma equipa ligada e comprometida, um Tondela que tem que entrar sem ansiedade, porque haverá momentos para acelerar o jogo, haverá momentos para pensar o jogo, e um Tondela que tem que saber sofrer e competir, porque nesta liga ganhar custa muito.
4: O técnico do Tondela quer conquistar os 6 pontos que ainda estão em disputa e garantir a manutenção. Já o Académico de Viseu foi ao Seixal vencer o Benfica B por 2-0 e agora basta-lhe um empate na última jornada para garantir o regresso ao escalão do futebol nacional, uma vez que no confronto direto com o Torriense há um empate, vitória por 2-1 e derrota por 1-0, mas os vizienses têm uma larga vantagem na diferença de golos marcados e sofridos. No final do jogo no Seixal, à BTV, Sérgio Fonseca destacou a entrega dos jogadores num jogo frente a um adversário difícil.
7: Um jogo difícil, contra uma equipa com muita qualidade, com muitas dinâmicas ofensivas. E foi preciso também apelar um bocadinho aquilo que foi o espírito de sacrifício da nossa parte, mas muito orgulhoso daquilo que os jogadores fizeram. Tiveram uma atitude incrível, também apoiados pela nossa massa associativa, e acho que foi uma boa vitória. Nós temos encarado os últimos jogos de jogo a jogo, isso é a mensagem que nós temos passado para o grupo. Estamos focados naquilo que nós temos que fazer, naquilo que nós acreditamos, e é por isso que nós trabalhamos durante a semana e vamos trabalhar, vamos descansar agora e depois vamos preparar mais uma final.
4: O treinador do Académico de Viseu, Sérgio Fonseca, e a vitória frente ao Benfica B. A última jornada está marcada para domingo e no Fontelo espera-se festa rija. Quanto ao tempo, para hoje, o Instituto Português do Mar e da Atmosfera prevê céu muito nublado, com abertas e períodos de chuva. O vento vai soprar, em geral, fraco a moderado. Quanto às temperaturas, a máxima prevista para hoje na Meda é de 18 graus.
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1: Bom dia, são 9 horas. 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
3: Pela Meda vai decorrer no próximo fim de semana o Marialva Medieval, evento que decorre de 15 a 17 de maio. O Castelo de Marialva transforma-se num verdadeiro cenário de outras eras, com três dias cheios de música, dança e tradição. O cortejo de abertura do Marialva Medieval está marcado para sexta-feira, dia 15, às 2:30 da tarde. Por Pinhel, até novembro, o Conselho vai acolher o Festival Património Fado e Guitarra Portuguesa, projeto que visa descentralizar a oferta cultural e promover a música tradicional portuguesa, abrangendo as 18 freguesias do Conselho de Pinhel. De 15 a 17 de maio, o festival chega a Pereiro, Alverca da Beira e Atalaia. Também por Pinhel, a Presidente da Câmara, Daniela Capello, recebeu nos passos do Conselho a voluntária de nacionalidade francesa, Amélie Jean-Jean, que irá colaborar na preservação e valorização do Caminho de Torres no Conselho de Pinhel. Esta ação decorre no âmbito do projeto europeu New Footstep on the Camino, promovido pela Federação Portuguesa do Caminho de Santiago. A jovem voluntária francesa permanecerá em Pinhel durante cerca de um mês, seguindo depois para os concelhos de Trancoso e Braga. Pelo Sabugal, o Conselho recebe de 22 a 24 de maio o primeiro Festival Naturcoa, Aves e Património, para celebrar a avifauna e o património natural e patrimonial daquele município reano do Distrito da Guarda. O evento é organizado pela Câmara de Sabugal, Sociedade Portuguesa para o Estudo das Aves e a Associação Aldeia. O Naturcoa Aves e Património surge no seguimento do Naturcoa Imagem, Natureza e Património, que se realiza anualmente no outono no Sabugal. Segundo os promotores, o Conselho tem uma variedade de habitats que proporcionam um manancial de oportunidades para observar aves que o festival convida a descobrir. O Naturcoa Aves e Património começa no dia 22 e nessa noite haverá uma tertúlia sobre tradições locais e etnografia no Castelo do Sabugal. Pelo futebol, o Tondela joga esta noite cartada decisiva, com vista à manutenção na Primeira Liga. A formação tondelense recebe o Moreirense em jogo marcado para as 20:30. No lançamento da partida, o treinador do Tondela, Gonçalo Feio, diz que a equipa teve uma semana limpa e que preparou um jogo que vai ser difícil.
4: Há uma semana que deu para tudo. Deu para recuperar o esforço dos jogos da última semana, para tratar de pequenas mazelas, deu para preparar bem o jogo, porque foi uma semana larga. Obviamente, depois de uma vitória que dá vida, nos permite estar vivos. Trabalhámos muito, lutámos muito para chegar a esta altura vivos, estamos vivos e com mais dois passos na missão, um deles para dar amanhã.
5: O Tondela é como cidade?
4: É um Tondela que acho que tem que trazer do último jogo a maturidade que teve, a maturidade no controle emocional, a maturidade nos diferentes momentos de jogo. Depois, um Tondela que, apesar de querer muito ganhar e de querer passar para o estádio, o ser uma equipa agressiva, uma equipa ligada e comprometida, um Tondela que tem que entrar sem ansiedade, porque haverá momentos para acelerar o jogo, haverá momentos para pensar o jogo, e um Tondela que tem que saber sofrer e competir, porque nesta liga ganhar custa muito.
3: O técnico do Tondela quer conquistar os 6 pontos que ainda estão em disputa e garantir a manutenção. Já o Académico de Viseu foi ao Seixal vencer o Benfica B por 2-0 e agora basta-lhe um empate na última jornada para garantir o regresso ao escalão do futebol nacional, uma vez que no confronto direto com o Torriense há um empate, vitória por 2-1 e derrota por 1-0, mas os vizienses têm uma larga vantagem na diferença de golos marcados e sofridos. No final do jogo no Seixal, à BTV, Sérgio Fonseca destacou a entrega dos jogadores num jogo frente a um adversário difícil.
6: Um jogo difícil, uma equipa com muita qualidade, com muitas dinâmicas ofensivas. E foi preciso também apelar um bocadinho aquilo que foi o espírito de sacrifício da nossa parte, mas muito orgulhoso daquilo que os jogadores fizeram. Tiveram uma atitude incrível, também apoiados pela nossa massa associativa, e acho que foi uma boa vitória. Nós temos encarado os últimos jogos de jogo a jogo, isso é a mensagem que nós temos passado para o grupo. Estamos focados naquilo que nós temos que fazer, naquilo que nós acreditamos, e é por isso que nós trabalhamos durante a semana e vamos trabalhar, vamos descansar agora e depois vamos preparar mais uma final.
3: O treinador do Académico de Viseu, Sérgio Fonseca, e a vitória frente ao Benfica B. A última jornada está marcada para domingo e no Fontelo espera-se festa rija. Quanto ao tempo, para hoje, o Instituto Português do Mar e da Atmosfera prevê céu muito nublado, com abertas e períodos de chuva. O vento vai soprar, em geral, fraco ou moderado. Quanto às temperaturas, a máxima prevista para hoje na Meda é de 18 graus.
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1: Bom dia, são 10 horas. 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
1: Bom dia, são 11 horas. 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
1: Boa tarde, são 12 horas. 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
3: Pela Meda vai decorrer no próximo fim de semana o Marialva Medieval, evento que decorre de 15 a 17 de maio. O Castelo de Marialva transforma-se num verdadeiro cenário de outras eras, com três dias cheios de música, dança e tradição. O cortejo de abertura do Marialva Medieval está marcado para sexta-feira, dia 15, às 2:30 da tarde. Por Pinhel, até novembro, o Conselho vai acolher o Festival Património, Fado e Guitarra Portuguesa, projeto que visa descentralizar a oferta cultural e promover a música tradicional portuguesa, abrangendo as 18 freguesias do Conselho de Pinhel. De 15 a 17 de maio, o festival chega a Pereiro, Alverca da Beira e Atalaia. Também por Pinhel, a Presidente da Câmara, Daniela Capello, recebeu nos Passos do Conselho a voluntária de nacionalidade francesa, Amélie Jean-Jean, que irá colaborar na preservação e valorização do Caminho de Torres no Conselho de Pinhel. Esta ação decorre no âmbito do projeto europeu New Footstep on the Camino, promovido pela Federação Portuguesa do Caminho de Santiago. A jovem voluntária francesa permanecerá em Pinhel durante cerca de um mês, seguindo depois para os concelhos de Trancoso e Braga. Pelo Sabugal, o Conselho recebe de 22 a 24 de maio o primeiro Festival na Turcoa, Aves e Património, para celebrar a avifauna e o património natural e patrimonial daquele município reano do Distrito da Guarda. O evento é organizado pela Câmara de Sabugal, Sociedade Portuguesa para o Estudo das Aves e a Associação Aldeia. O Naturcoa Aves e Património surge no seguimento do Naturcoa Imagem, Natureza e Património, que se realiza anualmente no outono no Sabugal. Segundo os promotores, o Conselho tem uma variedade de habitats que proporcionam um manancial de oportunidades para observar aves que o festival convida a descobrir. O Naturcoa Aves e Património começa no dia 22 e nessa noite haverá uma tertúlia sobre tradições locais e etnografia no Castelo do Sabugal. Pelo futebol, o Tondela joga esta noite cartada decisiva, com vista à manutenção na Primeira Liga. A formação tondelense recebe o Moreirense em jogo marcado para as 20:30. No lançamento da partida, o treinador do Tondela, Gonçalo Feio, diz que a equipa teve uma semana limpa e que preparou um jogo que vai ser difícil.
4: Há uma semana que deu para tudo. Deu para recuperar o esforço dos jogos da última semana, para tratar de pequenas mazelas, deu para preparar bem o jogo, porque foi uma semana larga. Obviamente, depois de uma vitória que dá vida, nos permite estar vivos. Trabalhámos muito, lutámos muito para chegar a esta altura vivos, estamos vivos e com mais dois passos na missão, um deles para dar amanhã.
5: Um Tondela com velocidade.
4: Um Tondela que acho que tem que trazer do último jogo a maturidade que teve, a maturidade no controle emocional, a maturidade nos diferentes momentos de jogo. Depois, um Tondela que, apesar de querer muito ganhar e de querer passar para o estádio, o ser uma equipa agressiva, uma equipa ligada e comprometida, um Tondela que tem que entrar sem ansiedade, porque haverá momentos para acelerar o jogo, haverá momentos para pensar o jogo, e um Tondela que tem que saber sofrer e competir, porque nesta liga ganhar custa muito.
3: O técnico do Tondela quer conquistar os 6 pontos que ainda estão em disputa e garantir a manutenção. Já o Académico de Viseu foi ao Seixal vencer o Benfica B por 2-0 e agora basta-lhe um empate na última jornada para garantir o regresso ao escalão do futebol nacional, uma vez que no confronto direto com o Torriense há um empate, vitória por 2-1 e derrota por 1-0, mas os vizienses têm uma larga vantagem na diferença de golos marcados e sofridos. No final do jogo no Seixal, à BTV, Sérgio Fonseca destacou a entrega dos jogadores num jogo frente a um adversário difícil.
6: Um jogo difícil, contra uma equipa com muita qualidade, com muitas dinâmicas ofensivas. Foi preciso também apelar um bocadinho aquilo que foi o espírito de sacrifício da nossa parte, mas muito orgulhoso daquilo que os jogadores fizeram. Tiveram uma atitude incrível, também apoiados pela nossa massa associativa, e acho que foi uma boa vitória. Nós temos encarado os últimos jogos de jogo a jogo, isso é a mensagem que nós temos passado para o grupo, e estamos focados naquilo que nós temos que fazer, naquilo que nós acreditamos, e é por isso que nós trabalhamos durante a semana e vamos trabalhar, vamos descansar agora e depois vamos preparar mais uma final.
3: O treinador do Académico de Viseu, Sérgio Fonseca, e a vitória frente ao Benfica B. A última jornada está marcada para domingo e no Fontelo espera-se festa rija. Quanto ao tempo, para hoje, o Instituto Português do Mar e da Atmosfera prevê céu muito nublado, com abertas e períodos de chuva. O vento vai soprar, em geral, fraco a moderado. Quanto às temperaturas, a máxima prevista para hoje na Meda é de 18 graus.
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1: Boa tarde, são 13 horas. 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

0: Zezé de Camargo e Luciano.
1: E que prazer estar aqui, viu?
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2: Boa tarde, são 14 horas.
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0: Linda!
1: Gente! Obrigada, senhores, Ivete Sangalo!
0: Que prazer! Poxa vida! Muito obrigada a vocês e a esse que pra mim é uma das grandes vozes do Brasil.
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3: Até ano que vem, trouxa!

0: sou pai barulhento pra nós.
1: Musiquinha boa, rapaz!
0: É bom demais! Bom demais!
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2: Boa tarde, são 15 horas. 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
2: Boa tarde, são 16 horas. 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
4: Pela Meda vai decorrer no próximo fim de semana o Marialva Medieval, evento que decorre de 15 a 17 de maio. O Castelo de Marialva transforma-se num verdadeiro cenário de outras eras, com 3 dias cheios de música, dança e tradição. O cortejo de abertura do Marialva Medieval está marcado para sexta-feira, dia 15, às 2:30 da tarde. Pelo Sabugal, o Conselho recebe de 22 a 24 de maio o primeiro Festival Naturcoa, Aves e Património, para celebrar a avifauna e o património natural e patrimonial daquele município reano do Distrito da Guarda. O evento é organizado pela Câmara de Sabugal, Sociedade Portuguesa para o Estudo das Aves e a Associação Aldeia. O Naturcoa Aves e Património surge no seguimento do Naturcoa Imagem, Natureza e Património, que se realiza anualmente no outono no Sabugal. Segundo os promotores, o concelho tem uma variedade de habitats que proporcionam um manancial de oportunidades para observar aves, que o festival convida a descobrir. O Naturcoa Aves e Património começa no dia 22 e nessa noite haverá uma tertúlia sobre tradições locais e etnografia no Castelo do Sabugal. Por Pinhel, a Presidente da Câmara, Daniela Capello, recebeu nos passos do Conselho a voluntária de nacionalidade francesa Amélie Jean-Jean, que irá colaborar na preservação e valorização do Caminho de Torres no Conselho de Pinhel. Esta ação decorre no âmbito do projeto europeu New Footstep on the Camino, promovido pela Federação Portuguesa do Caminho de Santiago. A jovem voluntária francesa permanecerá em Pinhel durante cerca de um mês, seguindo depois para os concelhos de Trancoso e Braga. Pelo futebol, o Tondela joga esta noite cartada decisiva, com vista à manutenção na Primeira Liga. A formação tondelense recebe o Moreirense em jogo marcado para as 20:30. No lançamento da partida, o treinador do Tondela, Gonçalo Feio, diz que a equipa teve uma semana limpa e que preparou um jogo que vai ser difícil.
5: Há uma semana que deu para tudo. Deu para recuperar o esforço dos jogos da última semana, para tratar de pequenas mazelas, deu para preparar bem o jogo, porque foi uma semana larga. Obviamente, depois de uma vitória, que dá vida, nos permite estar vivos. Trabalhamos muito, lutámos muito para chegar.

0: A esta altura vivos, estamos vivos e com mais dois passos na missão, um deles para dar amanhã.
1: O Tondela é considerado?
0: É um Tondela que acho que tem que trazer do último jogo a maturidade que teve, a maturidade no controle emocional, a maturidade nos diferentes momentos de jogo, depois um Tondela que apesar de querer muito ganhar e de querer passar para o estádio, o ser uma equipa agressiva, uma equipa ligada e comprometida, um Tondela que tem que entrar sem ansiedade, porque haverá momentos para acelerar o jogo, haverá momentos para pensar o jogo, e um Tondela que tem que saber sofrer e competir, porque nesta liga ganhar custa muito.
2: O técnico do Tondela quer conquistar os 6 pontos que ainda estão em disputa e garantir a manutenção. Já o Académico de Viseu foi ao Seixal vencer o Benfica B por 2-0 e agora basta-lhe um empate na última jornada para garantir o regresso ao escalão do futebol nacional, uma vez que no confronto direto com o Torriense há um empate, vitória por 2-1 e derrota por 1-0, mas os vizienses têm uma larga vantagem na diferença de golos marcados e sofridos. No final do jogo no Seixal, à BTV, Sérgio Fonseca destacou a entrega dos jogadores num jogo frente a um adversário difícil.
3: Um jogo difícil, contra uma equipa com muita qualidade, com muitas dinâmicas ofensivas. E foi preciso também apelar um bocadinho aquilo que foi espírito de sacrifício da nossa parte, mas muito orgulhoso daquilo que os jogadores fizeram. Tiveram uma atitude incrível, também apoiados pela nossa massa associativa, e acho que foi uma boa vitória. Nós temos encarado os últimos jogos de jogo a jogo, isso é a mensagem que nós temos passado para o grupo, e estamos focados naquilo que nós temos que fazer, naquilo que nós acreditamos, e é por isso que nós trabalhamos durante a semana e vamos trabalhar, vamos descansar agora e depois vamos preparar mais uma final.
2: O treinador do Académico Viseu, Sérgio Fonseca, e a vitória frente ao Benfica B. A última jornada está marcada para domingo e no Fontelo espera-se festa rija. Quanto ao tempo, para hoje o Instituto Português do Mar e da Atmosfera prevê céu muito nublado, com abertas e períodos de chuva. O vento vai soprar, em geral, fraco a moderado. Quanto às temperaturas, a máxima prevista para hoje na Meda é de 18 graus.
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2: Boa tarde, são 17 horas. 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
3: Olá, muito boa tarde, seja bem-vindo a esta emissão de segunda-feira da Tardes da Meda. Vamos consigo até bem perto das 19, não se atrase, vamos à música. Desejo-lhe uma ótima tarde, uma ótima viagem, se for caso disso.

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Estamos de regresso nesta segunda-feira, depois de uma excelente sequência. Vamos à música, aquelas músicas que nós gostamos. Um grande abraço, fique bem, fique na melhor companhia. Fique na companhia da Rádio Meda em 96.6. Agora, 17h31.

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1: Boa tarde, são 18 horas. 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
2: Olá, muito boa tarde, seja bem-vindo nesta emissão de segunda-feira aqui na Rádio Meda em 96.6. Nesta segunda-feira vamos consigo até às 19. Fique por aí, vamos à música.

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Estamos de regresso depois dos compromissos comerciais e depois das notícias. Estamos de volta para mais uma grande sequência de músicas aqui na sua rádio. Agora, 18h22.

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0: e tradição. O cortejo de abertura do Marialva Medieval está marcado para sexta-feira, dia 15, às 14h30. Pelo Sabugal, o concelho recebe de 22 a 24 de maio o primeiro festival na Turcoa, Aves e Património, para celebrar a avifauna e o património natural e patrimonial daquele município reano do Distrito da Guarda. O evento é organizado pela Câmara de Sabugal, Sociedade Portuguesa para o Estudo das Aves e a Associação Aldeia. O Na Turcoa Aves e Património surge no seguimento do Na Turcoa Imagem, Natureza e Património, que se realiza anualmente no outono no Sabugal. Segundo os promotores, o concelho tem uma variedade de habitats que proporcionam um manancial de oportunidades para observar aves, que o festival convida a descobrir. O Na Turcoa Aves e Património começa no dia 22 e nessa noite haverá uma tertúlia sobre tradições locais e etnografia no Castelo do Sabugal. Por Pinhel, a Presidente da Câmara, Daniela Capello, recebeu nos passos do Conselho a voluntária de nacionalidade francesa, Amélie Jean-Jean, que irá colaborar na preservação e valorização do Caminho de Torres no Conselho de Pinhel. Esta ação decorre no âmbito do projeto europeu New Footstep on the Camino, promovido pela Federação Portuguesa do Caminho de Santiago. A jovem voluntária francesa permanecerá em Pinhel durante cerca de um mês, seguindo depois para os concelhos de Trancoso e Braga. Pelo futebol, o Tondela joga esta noite cartada decisiva, com vista à manutenção na Primeira Liga. A formação tondelense recebe o Moreirense em jogo marcado para as 20h30. No lançamento da partida, o treinador do Tondela, Gonçalo Feio, diz que a equipa teve uma semana limpa e que preparou um jogo que vai ser difícil.
1: Há uma semana que deu para tudo. Deu para recuperar o esforço dos jogos da última semana, para tratar de pequenas mazelas, deu para preparar bem o jogo, porque foi uma semana larga. Obviamente, depois de uma vitória que dá vida, nos permite estar vivos. Trabalhámos muito, lutámos muito para chegar a esta altura vivos, estamos vivos e com mais dois passos na missão, um deles para dar amanhã.
2: O Tondela é como será?
1: É um Tondela que acho que tem que trazer do último jogo a maturidade que teve, a maturidade no controle emocional, a maturidade nos diferentes momentos de jogo. Depois, um Tondela que, apesar de querer muito ganhar e de querer passar para o estádio o ser uma equipa agressiva, uma equipa ligada e comprometida, um Tondela que tem que entrar sem ansiedade, porque haverá momentos para acelerar o jogo, haverá momentos para pensar o jogo, e um Tondela que tem que saber sofrer e competir, porque nesta liga ganhar custa muito.
0: O técnico do Tondela quer conquistar os 6 pontos que ainda estão em disputa e garantir a manutenção. Já o Académico de Viseu foi ao Seixal vencer o Benfica B por 2-0 e agora basta-lhe um empate na última jornada para garantir o regresso ao escalão do futebol nacional, uma vez que no confronto direto com o Torriense há um empate, vitória por 2-1 e derrota por 1-0, mas os vizienses têm uma larga vantagem na diferença de golos marcados e sofridos. No final do jogo no Seixal, à BTV, Sérgio Fonseca destacou a entrega dos jogadores num jogo frente a um adversário difícil.
3: Um jogo difícil, contra uma equipa com muita qualidade, com muitas dinâmicas ofensivas. E foi preciso também apelar um bocadinho aquilo que foi espírito de sacrifício da nossa parte, mas muito orgulhoso daquilo que os jogadores fizeram. Tiveram uma atitude incrível, também apoiados pela nossa massa associativa, e acho que foi uma boa vitória. Nós temos encarado os últimos jogos de jogo a jogo, isso é a mensagem que nós temos passado para o grupo, e estamos focados naquilo que nós temos que fazer, naquilo que nós acreditamos, e é por isso que nós trabalhamos durante a semana e vamos trabalhar, vamos descansar agora e depois vamos preparar mais uma final.
0: O treinador do Académico de Viseu, Sérgio Fonseca, e a vitória frente ao Benfica B. A última jornada está marcada para domingo e no Fontelo.

0: Era-se festa rija. Quanto ao tempo, para hoje, o Instituto Português do Mar e da Atmosfera prevê céu muito nublado, com abertas e períodos de chuva. O vento vai soprar, em geral, fraco a moderado. Quanto às temperaturas, a máxima prevista para hoje na Meda é de 18 graus.
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2: Boa tarde, são 19 horas. 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
4: Tem gente sofrendo feito um louco em algum lugar por aí. 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

0: Boa noite. São 20 horas. 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
5: Pela Meda vai decorrer no próximo fim de semana o Marialva Medieval, evento que decorre de 15 a 17 de maio. O Castelo de Marialva transforma-se num verdadeiro cenário de outras eras, com 3 dias cheios de música, dança e tradição. O cortejo de abertura do Marialva Medieval está marcado para sexta-feira, dia 15, às 2:30 da tarde. Por Pinhel, até novembro, o Conselho vai acolher o Festival Património, Fado e Guitarra Portuguesa, projeto que visa descentralizar a oferta cultural e promover a música tradicional portuguesa, abrangendo as 18 freguesias do Conselho de Pinhel. De 15 a 17 de maio, o festival chega a Pereiro, Alverca da Beira e Atalaia. Também por Pinhel, a Presidente da Câmara, Daniela Capello, recebeu nos passos do Conselho a voluntária de nacionalidade francesa, Amélie Jean-Jean, que irá colaborar na preservação e valorização do Caminho de Torres no Conselho de Pinhel. Esta ação decorre no âmbito do projeto europeu New Footstep on the Camino, promovido pela Federação Portuguesa do Caminho de Santiago. A jovem voluntária francesa permanecerá em Pinhel durante cerca de um mês, seguindo depois para os concelhos de Trancoso e Braga. Pelo Sabugal, o Conselho recebe de 22 a 24 de maio o primeiro Festival Naturcoa, Aves e Património, para celebrar a avifauna e o património natural e patrimonial daquele município reano do Distrito da Guarda. O evento é organizado pela Câmara de Sabugal, Sociedade Portuguesa para o Estudo das Aves e a Associação Aldeia. O Naturcoa Aves e Património surge no seguimento do Naturcoa Imagem, Natureza e Património, que se realiza anualmente no outono no Sabugal. Segundo os promotores, o Conselho tem uma variedade de habitats que proporcionam um manancial de oportunidades para observar aves que o festival convida a descobrir. O Naturcoa Aves e Património começa no dia 22 e nessa noite haverá uma tertúlia sobre tradições locais e etnografia no Castelo do Sabugal. Pelo futebol, o Tondela joga esta noite cartada decisiva, com vista à manutenção na Primeira Liga. A formação tondelense recebe o Moreirense em jogo marcado para as 20h30. No lançamento da partida, o treinador do Tondela, Gonçalo Feio, diz que a equipa teve uma semana limpa e que preparou um jogo que vai ser difícil.
6: Há uma semana que deu para tudo. Deu para recuperar o esforço dos jogos da última semana, para tratar de pequenas mazelas, deu para preparar bem o jogo, porque foi uma semana larga. Obviamente, depois de uma vitória que dá vida, nos permite estar vivos. Trabalhámos muito, lutámos muito para chegar a esta altura vivos, estamos vivos e com mais dois passos na missão, um deles para dar amanhã.
7: O Tondela é que velocidade?
6: É um Tondela que acho que tem que trazer do último jogo a maturidade que teve, a maturidade no controle emocional, a maturidade nos diferentes momentos de jogo. Depois, um Tondela que, apesar de querer muito ganhar e de querer passar para o estádio, o ser uma equipa agressiva, uma equipa ligada e comprometida, um Tondela que tem que entrar sem ansiedade, porque haverá momentos para acelerar o jogo, haverá momentos para pensar o jogo, e um Tondela que tem que saber sofrer e competir, porque nesta liga ganhar custa muito.
5: O técnico do Tondela quer conquistar os 6 pontos que ainda estão em disputa e garantir a manutenção. Já o Académico de Viseu foi ao Seixal vencer o Benfica B por 2-0 e agora basta-lhe um empate na última jornada para garantir o regresso ao escalão do futebol nacional, uma vez que no confronto direto com o Torriense há um empate, vitória por 2-1 e derrota por 1-0, mas os vizienses têm uma larga vantagem na diferença de golos marcados e sofridos. No final do jogo no Seixal, à BTV, Sérgio Fonseca destacou a entrega dos jogadores num jogo frente a um adversário difícil.
8: Um jogo difícil, contra uma equipa com muita qualidade, com muitas dinâmicas ofensivas. E foi preciso também apelar um bocadinho aquilo que foi o espírito de sacrifício da nossa parte, mas muito orgulhoso daquilo que os jogadores fizeram. Tiveram uma atitude incrível, também apoiados pela nossa massa associativa, e acho que foi uma boa vitória. Nós temos encarado os últimos jogos de jogo a jogo, isso é a mensagem que nós temos passado para o grupo, e estamos focados naquilo que nós temos que fazer, naquilo que nós acreditamos, e é por isso que nós trabalhamos durante a semana e vamos trabalhar, vamos descansar agora e depois vamos preparar mais uma final.
5: O treinador do Académico de Viseu, Sérgio Fonseca, e a vitória frente ao Benfica B. A última jornada está marcada para domingo e no Fontelo espera-se festa rija. Quanto ao tempo, para hoje, o Instituto Português do Mar e da Atmosfera prevê céu muito nublado, com abertas e períodos de chuva. O vento vai soprar, em geral, fraco a moderado. Quanto às temperaturas, a máxima prevista para hoje na Meda é de 18 graus.
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Júlia. Dessa vez você se superou, viu? Por mim, galera, estamos na cena, né? Palmas para os nossos atores, galera!

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1: Boa noite. São 21 horas. 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
1: Boa noite. São 22 horas. 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
1: Boa noite. São 23 horas. 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
2: Boa noite. Zero horas. 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